0: Fala, são do Fusca, me fala.
1: Leina.
0: Ah, Alfa.
2: Ah, tá Fusca, me fala, Alfa.
0: Fusca, me fala, Alfa, proceeding 41, Hilltop, Fresno.
2: Fusca, me fala, Alfa, you're proceeding, heading that.